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1: Eu tenho um prazer muito especial agora de convidar uma cantora, uma musa da música brasileira, tem uma voz incrível, maravilhosa. E, para mim, é uma alegria muito grande receber essa cantora incrível que é Zizi Bossi.

0: 21 horas e 3 minutos.
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0: Senhoras e senhores, uma salva de palmas pra Zé e Linda Ramalho! Que coisa linda, que coisa maravilhosa!
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1: Boa noite.
2: 21 horas e 47 minutos.
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0: 22:31.
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0: 22h54.
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6: Está tudo pronto para darmos início a mais uma exibição de jovens talentos musicais aqui no programa Som Temporâneo. Eu me chamo Guilherme Michelucci e hoje eu apresentarei lançamentos recentes de Tubo de Ensaio, Capim Limão, Lucas Argel, Kirá, Luana Flores, Jader, Luiz Lins, Romero Ferro, Ian Cloud, Alioca e Olivia. E quem abre o programa é a Alice David. Psicanalista, artista visual, cantora, compositora e instrumentista, a cearense Alicia David lançou seu primeiro álbum em 2026, chamado Análise Selvagem, na intenção de fazer música acessível sem soar banal, trazendo frescor por meio de uma sonoridade indie pop intensa, que passa por rock, brega, balada e blues, com som de banda e letras inspiradas nas loucuras que se passam na cabeça da artista. Vamos conhecer então um pouco da estreia em disco da Alice David, a música Terra Sem Rei.

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1: Essa foi a Alice David na música Terra Sem Rei, faixa do álbum Análise Selvagem, o primeiro da cantautora cearense Alice David, lançado em 2026. E nesse som temporâneo que mal começou, seguiremos em frente para a segunda nova cara da música brasileira do programa, com Tubo de Ensaio. De São Paulo, capital, a Tubo de Ensaio é uma banda experimental e independente, que flerta com os gêneros progressivo, psicodélico e indie. Eles são influenciados por Mutantes, Pink Floyd, King Crimson, Radiohead e Frank Zappa, e exploram letras não convencionais, reflexivas e surreais. Para te dar um gostinho da banda Tubo de Ensaio, fique agora com uma música de 2026, chamada Tristes Cadeiras.

0: Ouvimos Tubo de Ensaio na música Tristes Cadeiras, de 2026. A faixa faz parte do segundo álbum da banda paulistana Tubo de Ensaio.
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0: E tem mais jovens talentos da música brasileira para serem apresentados nesse programa Som Temporâneo. Agora é a vez da Capim Limão. Capim Limão é uma banda curitibana de pop rock que conecta o passado e o presente por meio de uma sonoridade leve e tropical, que vai da MPB ao indie pop. Em 2026, eles se juntaram aos conterrâneos da banda Jovem Dionísio, essa já bastante conhecida aqui do nosso público. E o resultado é a música que ouviremos agora, Faço Parar de Chover, com Capim Limão e participação de Jovem Dionísio.

0: Quem acabou de tocar aqui no programa Som Temporâneo foi a Capim Limão, com participação de Jovem Dionísio, na música Faço Parar de Chover, um lançamento de 2026 das bandas curitibanas Capim Limão e Jovem Dionísio. E essa foi a última música do primeiro bloco deste Som Temporâneo.
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0: 23:10.
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1: Hora certa! 1:11.
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0: 6:07.
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0: 10:31.
1: Madrugada.
0: 2:31.

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0: 2:51.
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0: 6:10.
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0: 6:31.
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0: 6:43.
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0: 6:44.
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1: 7 horas em ponto. 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

0: 7:25.
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1: 8 horas em ponto.

0: 8:04.
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0: 8:37.
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0: 8:38.
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0: 8:54.
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0: Liberta! 9:19.
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0: 9:28.
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1: 11 horas,
0: emissoras,
1: 59
0: em 30
1: minutos,
0: segundos,
1: 40
0: propaganda
1: segundos.
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1: Observatório Nacional. Observatório Nacional. 59 minutos, 59 minutos, 40 segundos.
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1: 59 minutos, 50
2: segundos.
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0: Senhoras e senhores, uma salva de palmas pra Zé e Linda Ramalho!
1: Que coisa linda, que coisa maravilhosa!

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1: 10:42.
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0: Bom dia e a hora certa.
1: 10 horas, 55 minutos.
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eu quero chamar um cara agora, um cara que está começando e fez uma canção em homenagem a Vapor Barato, que me emocionou muitíssimo, e eu o convidei para participar desse meu disco, desse especial. Se chama Zé Cabaleiro.

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1: Hora certa,
2: 12:23.
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0: 12:57.
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0: que vai e pousa mesmo e acaba a música. Porque eu gosto, eu gosto da coisa do quando a música tem começo, meio e fim, né? Sabe?
1: Vamos fazer um final pra ela.
0: É um final.
2: O roteiro.
0: Tem essa coisa do. Parece que é ser preguiçoso, né? A pessoa, o feidão, parece que a pessoa tem preguiça de fazer um final pra música. Não é, cara? Acho que não tem começo. Tem que ter um final.
1: Então, e o começo?
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1: 13 horas e 18 minutos.
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0: vai dar certo. O ano ainda não acabou e esse pode ser o nosso ano ainda. Vamos lutar e vamos batalhar sempre.
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1: Eu te amo tanto.
2: Sato, me sentindo melhor, sabe? Nossa, acho que tipo, hoje é o primeiro dia assim que tô plena, assim. E eu tô muito feliz com isso, muito mesmo.
3: Hoje eu assisti outro filme do Netflix, tô mantendo esse compromisso, né, de assistir um por dia.
2: Eu pensei ainda você tipo,
3: por conta do
4: Eu sei o que você vai dizer quando a foto aparecer. Vai curtir, vai sentir que o destino fez nos conhecer.

0: primeiro agradecer pela compreensão, porque esses tempos estão sendo
1: mim é
0: meio
1: corridos
0: e tal, e desafiadores, e aí a gente não tem muito
1: não vai
0: tempo,
1: ter um
0: às vezes.
1: Mais nenhum outro, assim, sabe?
0: E obrigado por entender isso.
1: Essa cumplicidade, tipo, foda, assim.
2: Eu tô confuso, eu sei
1: e
2: lá.
1: E eu sinto que às vezes a gente perde.
2: Cheia, mas...
1: Quer dizer, tá perdendo isso.
2: Não sei se faz sentido.
1: Machuca um pouco, mas acho que. Acontece, assim.

0: O Sabugo ama muito você.
1: Ou não?
0: Ou sim. Calma, NB.
2: Just the guitar, Keiko. Okay, cool.

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0: 15h59.
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1: Boa tarde.
2: Boa tarde.
1: 16 horas e 13 minutos.
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0: Obrigado.
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14: Hora certa!
12: 17 horas e 26 minutos.

0: futebol é um ramo da arte. Eu chamaria de arte popular.
1: Vai começar Cruzeiro e Atlético, torcedor do Brasil. Clássico do futebol mineiro.
2: Atirou, é gol.

Vai ter na atenção, termina! Termina o clássico no Mineirão! Para o Cruzeiro, para o Atlético. Clássico terminado no Mineirão. 1-1 para a cada em ação, a reportagem volante. Roberto Arthur Bonal.

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1: Hora certa!
2: 18 horas e 33 minutos.
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0: 18:52.
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